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0: banda aos palcos na última terça-feira, dia 7, em Nova York, que abriu a nova turnê e viralizou nas redes sociais. Não sei se você viu, várias pessoas postando e repostando vídeos com um trecho desse show. O retorno de Jon Bon Jovi, né? Depois de anos de tratamento, após ter uma de suas cordas vocais atrofiada, perdeu a voz, fez todos os procedimentos e conseguiu. Ele não precisava voltar, certo? Já ganhou dinheiro e fama suficientes, mas aí é que tá. É sobre não desistir, é sobre honrar o legado. Torcer pro Bon Jovi marcar uma data dessa turnê aqui no Brasil, né? Quem sabe? Bed of Roses pra você aqui no Baú. 7h47. Bom dia.
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0: 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Mix agora 8 em ponto, fechando o baú com o Jota Quest, Além do Horizonte. 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De volta amanhã, às 7 da manhã. 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

0: 83408000, diz o seu nome, a cidade que você mora e o som que você quer.
1: Bom dia, Rádio Mix. Aqui é o Alexandre, Cuiabá, Mato Grosso. Toca pra nós aí, Friday, I'm in Love, The Cure. Ótima sexta.
0: Sou Alexandre, você está apaixonado, né? Porque essa música aqui, Friday I'm in Love, em português significa hoje é sexta e eu estou amando. Ah, entendi por que você pediu essa música hoje, viu?
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0: gravando um áudio no 119-8340-8000.
1: Bom dia, rapaziada da Mix. Aqui é o João Vitor, falo aqui de Paulista, Pernambuco. E eu gostaria de ouvir a música de Charlie Brown. Toca aí, só os loucos sabem pra gente. Valeu!

0: nós vamos ouvir agora.
1: Bom dia, Rádio Mix. Aqui é o Gustavo de São Carlos. Gostaria de pedir a música Always, Kevin James. Valeu, obrigado.
0: Gustavo, e um salve pra São Carlos, no interior de São Paulo, cidade também sintonizada aqui na Rádio Mix. Bora! 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

0: também? 11 98340 8000. Esse é o número do WhatsApp da Mix para você fazer a diferença aqui nessa manhã de sexta-feira.
1: Bom dia, Rádio Mix. Aqui é o Neto de São Carlos, motorista de aplicativo. Eu gostaria de ouvir Rude, da banda Magic. Bad, no Zap.

0: você pedir aqui, tudo fica mais interessante. Então, pode pedir, grava o seu áudio dizendo o seu nome, a cidade que você mora e o som que você quer aqui no nosso WhatsApp. Sempre disponível pra você. 11 9 8 3 4 0 8 mil.
1: Mix, meu nome é Priscila, sou de Bocaiúva, Minas Gerais. Eu gostaria de escutar a música do BTS, Swim.

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1: Bom dia, Rádio Mix. Aqui é Mauro, de Belém do Pará. Toca uma música do The Smith aí. Um bom dia aí, sextou.
2: Espírito, um salve pra Belém do Pará. Vamos tocar então uma agitada do The Smiths. The Boy with the Thorn in His Side. Essa aqui vai cair bem. 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

0: Esse pô tem mais hoje, viu?
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0: Novidade no mundo do streaming. A Netflix divulgou o trailer oficial de Elise, Sombras de uma Mulher, filme baseado nessa história real que chocou o país em 2012, quando Elise assassinou o marido Marcos Matsunaga. Nessa prévia, já dá pra ter uma noção do quanto esse longa vai ser perturbador e intenso, mostrando como era a vida de solteira da Elise, como ela conheceu o Marcos, o casamento, os problemas e as motivações que a levaram a cometer esse crime brutal. O filme Elise, Sombras de uma Mulher estreia na Netflix no dia 22 de julho. E para saber mais sobre o mundo do entretenimento, acesse o nosso site radiomixfm.com.br.
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1: Mix, o som do Maneva. Deixe-me ir, eu não vou deixar você ir. E não, tá? E nem você vai me deixar aí, né? 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
2: Mix, o som do Drake, Hotline Bling. 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

0: 11:24.
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0: Mix agora meio-dia e dois, tá no ar mais uma edição do Top Mix com aquelas que você mais curte por aqui na nossa programação. Simples demais. Pra participar, você tem que colocar ali a sua curtida, o seu like. Vai em radiomixfm.com.br, procura a playlist e aí a escolha é toda sua. Vamos começar com Detonautas, Rádio Love Nacional.
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0: recebeu likes nessa sexta-feira, BTS Swim. E se você ainda não fez o seu pedido, bom, é simples, né? Já te avisei. Você entra ali em radiomixfm.com.br, procura nossa playlist musical, coloca sua curtida e não esquece, 5 da tarde tem a próxima edição.
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0: Mix e o som de Lagoon, a cidade, ó, já tem muito mais. Daqui a pouquinho, depois do intervalo, tem o Baú Express. Cola aqui na Mix.
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0: reforça o sucesso do torneio e a paixão dos fãs pelo futebol. Além da presença em massa nas arquibancadas, a Copa também tem uma grande audiência nas transmissões e forte repercussão nas redes sociais. A expectativa agora é de que os próximos jogos mantenham o mesmo clima e consolidem essa edição entre as mais marcantes da história.
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0: de repente deu tudo errado. Na verdade, losing my religion é uma expressão para descrever a frustração e o desespero de perder o controle, na verdade, perder toda a fé. E é esse som que a gente ouve agora.
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1: Mix e o som da Bibi Rexha, New Religion. Vamos lá. 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

0: Brasil, Imagine Dragons, Thunder, faltando 3 para as 2. Já tem mais.
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0: reforça o sucesso do torneio e a paixão dos fãs pelo futebol. Além da presença em massa nas arquibancadas, a Copa também tem uma grande audiência nas transmissões e forte repercussão nas redes sociais. A expectativa agora é de que os próximos jogos mantenham o mesmo clima e consolidem essa edição entre as mais marcantes da história.
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0: Mix agora 12h26, Bruno Mars, Just Night. Na volta a gente vai conferir mais músicas aqui na Mix.
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0: Mix agora 12h56, Vintage Culture, meu verão. Já essa sequência tem pra você o nosso Super Mix com 40 minutos de música direto, sem intervalo.
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0: Esse novo marco reforça o sucesso do torneio e a paixão dos fãs pelo futebol. Além da presença em massa nas arquibancadas, a Copa também tem uma grande audiência nas transmissões e forte repercussão nas redes sociais. A expectativa agora é de que os próximos jogos mantenham o mesmo clima e consolidem essa edição entre as mais marcantes da história.
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0: Mix agora 3 e 2, está no ar mais uma edição do Super Mix. E a partir de agora são 40 minutos de música direto, sem nenhum intervalo comercial. 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Para isso, mande a sua inscrição no WhatsApp da Mix com seu nome completo e a hashtag Prêmio do Mês na Mix. Finalzinho do mês de julho, você fica sabendo o resultado. Agora a gente começa o Super Mix com Shawn Mendes.
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1: Mix agora 20 para as 4, fechando mais uma edição do Super Mix com Alicia Keys, Girl on Fire. Essa edição aqui acabou.
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0: Mix agora 4 em ponto, esse aí é o som da Fit na sua estante. Já já a gente confere mais músicas e tem as 3 músicas mais pedidas da história da Mix.
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1: E a Copa do Mundo segue fazendo história dentro e fora de campo. A competição bateu e muito o recorde de público, com estádios lotados e uma grande festa das torcidas. Esse novo marco reforça o sucesso do torneio e a paixão dos fãs pelo futebol. Além da presença em massa nas arquibancadas, a Copa também tem uma grande audiência nas transmissões e forte repercussão nas redes sociais. A expectativa agora é de que os próximos jogos mantenham o mesmo clima e consolidem essa edição entre as mais marcantes da história.
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0: Mix agora 4h38, Elton John e Dua Lipa, Cold Heart.
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0: nossa programação. Já já a gente volta com mais músicas aqui pra você, não sai da sintonia.
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0: Mix agora 5:08. Excelente tarde de sexta-feira, 10 de julho de 2026. A gente começa mais uma edição do Top Mix com as mais curtidas por você no 11 983 40 8000. Pra gente começar, tem a quarta posição de hoje, que é o som do Bruno Mars.
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0: Warren Ordinary. Pop Mix. Amanhã, meio-dia, tem mais. 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Bom, e a Netflix liberou o primeiro trailer do filme Elise, Sombras de uma Mulher. Um filme baseado em um crime real que chocou o Brasil. O caso aconteceu em 2012, quando Elise assassinou o marido, Marcos Matsunaga. A prévia do longa revela o ex-casal juntos, mas também conta com cenas da vida de solteira de Elise. O longa ainda promete mostrar cenas referentes ao crime e a chegada de Elise ao presídio. Por enquanto, o filme Elise, Sombras de uma Mulher não ganhou data de estreia na Netflix, mas a Rádio Mix fica de olho para você em todas as atualizações.
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2: Tá sabendo da última, Caco?
3: Ah, bom, acabei de chegar, então não.
2: Não, hoje vou começar o programa com fofoca.
3: Ah, então você tá dessas, okay, fofoqueira.
2: Ok, meu Brasil.
3: Ok,
2: ok. Ó, hoje é sexta-feira, dia de relacionamento, não é?
3: É.
2: Então, atenção, meus amores. Você que tá no carro, você que tá em casa, você que tá na live. Primeiro, sejam muito bem-vindos ao meu, ao seu, ao nosso Mix Tudo da Mix. Segunda coisa, vou fazer uma fofoca. Mas muita gente já deve ter conferido o que aconteceu. O Dé, o nosso produtor, tá me olhando e tá me filmando aqui agora. O Dé, você sabe o que que aconteceu?
3: Os caras do Charlie Brown.
2: Não, não, eu vou contar.
3: Ah,
2: não
3: tá
2: era
3: bom.
2: O caso do Charlie Brown, mano.
3: Ai, meu Deus.
2: Você viu que o Neymar tá num parque de diversões?
3: Ah, você tá tirando.
2: Você viu que viralizou ele no carrinho?
3: De bate-bate?
2: Não, no carrinho. Sabe quando você tem que se aluga uns carrinhos pra você andar no parque?
3: Ah,
2: porque... O Neymar estava no carrinho, tipo aquele carrinho de golfe. E a Bruna Biancardi canenê no colo, a pé. É isso aí que aconteceu. Sabe esse jogador que tava andando de carrinho no parque de diversões? Hoje, acho que viralizou isso, saiu em todos os portais, não foi, Dé? É o mesmo jogador que tinha o Hexa na mão, no pé. E aí muita gente, Caco, já começou a falar, mano do céu, como que pode a gente ter depositado tanta coisa no cara que não consegue fazer o parque a pé?
3: Mas, ô, peraí, ô, Keri, tem um negócio, peraí.
2: Tá... É veneno.
3: É.
2: Limpou. Mas sabe por que eu tô brava, cara? Porque eu tô brava porque ainda não superei, sabe, cara? A gente perdeu a taça, a gente não vai jogar mais. Quem tava jogando agora, Dé? Bélgica e?
3: Eu tô vendo...
2: Bélgica e Espanha.
3: É, eu tô vendo aqui atrás, inclusive na TV da Mix, tá rolando mesmo Espanha e Bélgica.
2: Então, e tá ganhando a Espanha.
3: A Espanha tá ganhando?
2: Tá ganhando a Bélgica.
3: Olha só.
2: Sabe, o Mundial continua.
3: Continua.
2: E aí, o
3: não
2: palpite,
3: pra gente, né? Mas
2: sabe por que que não... Eu vou te falar por que que não continua pra gente.
3: Por quê?
2: Porque eu acho que trabalho não pode misturar com relacionamento. Eu falei, pronto, os jogadores, os que perderam o nosso ex.

0: folga.
1: Tinham folga?
0: E que as esposas e os filhos ficavam lá junto com eles? De verdade, Caco, você não acha que relacionamento e trabalho não combinam?
1: Olha, eu acho que são situações e situações, né? A minha opinião é a seguinte, se você se envolve com uma pessoa no seu trabalho, né? Tem aquele velho ditado, né? Que não sei nem se pode falar.
0: Não sei o que, que é.
1: Onde você ganha o pão.
0: Você não come a carne.
1: É.
0: Mas às vezes...
1: Às vezes a carne tá tão bem passadinha.
0: Mano,
1: tá no ponto, cara.
0: Aí não dá, né?
1: É, então, mas é o seguinte. Se vai ser uma aventura, os dois estão solteiros ali, quer fazer uma aventura, mas a empresa não deixa. Então, presta muita atenção. Vê lá o que vocês vão fazer e também não fica explanando. Tem um monte de gente fofocando na empresa. Tem sempre alguém querendo puxar seu tapete.
0: Exatamente.
1: Então, faz ali no cantinho, vai ali na escada de incêndio.
0: Disfarça, cara.
1: Se disfarça, sai, ou pega na hora do almoço, vai no motel. Agora, se você é casado ou se você é casada, aí já começou errado.
0: Ah,
1: né?
0: Tá tudo errado.
1: Aí
0: isso
1: tá
0: que eu
1: tudo
0: falei.
1: Errado,
0: aí
1: cara.
0: Eu te pergunto, juntando futebol, o que aconteceu com a nossa seleção e o Ancelotti. O Ancelotti, ele poderia ter liberado as mulheres visitarem os jogadores desde que não caísse na mídia pra gente ficar aqui, ó.
1: Eu vi uma fofoca também.
0: Você tem outra
1: eu
0: fofoca?
1: Eu tenho uma fofoca muito
0: conta,
1: boa.
0: Conta, vou até mudar a trilha.
1: O que foi? O Ancelotti tá mascando aquele chiclete até agora.
0: Ai, não acredito.
1: Sério?
0: Que ele tá com o chiclete na
1: Sério?
0: Boca, mano.
1: Sério, porque que ele tá putaço, cara.
0: O Brasil
1: foi. Lógico, fez ele passar vergonha a gente também, mas tudo bem, vai. Vamos
0: mas,
1: superar.
0: Ó,
1: você tem que superar aquele, vamos junto.
0: Superar.
1: Dá a mão aqui,
0: mais
1: dá a mão
0: uma...
1: aqui.
0: Tá
1: a gente... Vamos.
0: Vai, vai. Como é que é? High five.
1: High five.
0: Só que tem um negócio, galera. Aproveitando que rolou isso, né? Muitas especulações em relação ao que antigamente os jogadores, eles não podiam ver as mulheres, eles não tinham folga, e aí eles chegavam e faziam acontecer. Aí levantou essa dúvida aqui na produção e na gente no seguinte, cara. É verdade, né? Quando você tem um romance no trabalho, proibido ou não, isso atrapalha teu rendimento?
1: Mas pode ser
0: esse
1: um
0: é o
1: lance
0: assunto de hoje.
1: Ou um romance, né?
0: Pode ser um lance, pode ser um romance, pode ser um amante, pode ser tudo.
1: Pode ser
0: então,
1: tudo.
0: Então, pegando tudo isso que rolou, se atrapalha ou não, vem cá, você, baixinho também, porque esse assunto é um pouco polêmico de sexta-feira. Você já se envolveu com alguém no seu trabalho e o seu rendimento caiu? Você só pensava em ver a pessoa, saía pra almoçar, ficava triste quando chegava sábado e domingo feriado, porque aí você não vai conseguir ver o contatinho. A meta ficou mais difícil depois que a meta virou outra coisa no trabalho?
1: É que você, falou, é que você falou uma coisa que eu não sei se dá pra galera, assim, passar, né?
0: Okay.
1: A visão.
0: Será
1: que a pessoa começou a se envolver, tem que falar baixo.
0: Fala baixo, que essas coisas são perigosas.
1: A pessoa começou a se envolver com outra pessoa no trabalho, o rendimento caiu.
0: Cai.
1: O rendimento no trabalho, mas o rendimento do outro lado.
0: Você tá maluco, cara. Atrapalha ou não atrapalha relacionamento no trabalho? Tem empresas que não aceitam isso. Tem empresas que não aceitam e a galera faz escondido. Tem gente casado que tá tendo contatinho no trabalho. Hoje eu quero falar com você.
1: Ó, vamos falar baixinho.
0: Baixinho?
1: Segura a trilha aí.
0: Peraí.
1: Segura.
0: O que foi?
1: Vou fazer o seguinte, ó.
0: O quê?
1: A galera, você já tá com o celular na mão?
0: Tá com o celular na mão.
1: É. Vai aí, mas ó, não deixa teu crush aí do trabalho ver.
0: Não deixa, deixa.
1: E outra, também, se não quiser que fala, não fala seu nome, você já começa com mensagem, não fala meu nome.
0: Isso, isso.
1: Aí você vai, cola aí no Instagram, abre o Instagram.
0: Abre aí, arroba mix, tudo na mix.
1: Isso, e o que tem que fazer, gente?
0: Você vai mandar um áudio.
1: Tem que seguir primeiro, né?
0: É, não, segue a gente. Primeiro segue o arroba mix, tudo na mix. Aí você vai mandar um áudio falando o seguinte.
1: Fala mais baixo, velho.
0: É, você vai falar assim, ó, oi, não precisa falar teu nome. Aí você vai falar assim, eu já tive um relacionamento no trabalho. Aí você vai contar pra gente se é proibido ou se não foi proibido, ou se é proibido, ou se você vive isso hoje. E como que isso reflete nos bastidores e também no teu rendimento aí com o que você tem que fazer, cara.
1: A gente quer saber, deu ruim ou deu bom? Mas se deu bom onde? Não sei se foi no trabalho, pode ter dado bom em outro lugar. Mas é o seguinte, agora a gente pode falar no volume normal,
0: você
1: já pegou o recado. É o seguinte... A gente tá com o nosso canal novo também, né?
0: Ah, gente, eu tô tão feliz. A gente ganhou um canal pra chamar de nosso. É o youtube.com. Entra lá, youtube.com/mixtudonamix. É a nossa live pra você resenhar, pra gente trocar ideia. E vem ser o nosso matinho, a nossa graminha. Porque o canal tá novinho, tem pouca gente. E aí, quando a gente bater 100, 200 mil pessoas, você vai estar lá falando assim, ó. Eu estava quando tudo era mato. youtube.com/mixtudonamix. Caco.
1: Quê?
0: Será que a gente vai receber áudio?
1: Eu já tô vendo que tem uma galera falando da live aqui.
0: É um assunto meio proibido.
1: É.
0: Você pegou já alguém no seu trabalho escondido? Pega.
1: Inclusive tem gente que mandou na live aqui.
0: O quê?
1: Que já mandou a mensagem e tá pegando alguém no trabalho agora.
0: Não, não é possível.
1: Tô falando.
0: Quem que é que falou
1: não,
0: isso?
1: Não, calma. Não, vamos explanar. Tá, dá pra ver um nickname.
0: Tá falando aqui?
1: Não, calma. Deixa quieto.
0: Peraí, calma que eu tô procurando. Peraí,
1: deixa quieto.
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1: Vivi, Caco. Se tem uma coisa que eu fiz foi viver, gente.
2: Tô ligado.
1: O nosso assunto hoje é ter um crush ou uma crush no trabalho. Escondido ou não.
2: Um crush pra chamar de seu, né?
1: Porque assim, na verdade, galera, falando sério, com o Caco aqui, com você que tá ouvindo o programa agora, que tá no carro, que tá em casa, que tá na nossa live, inclusive no nosso canal novinho, youtube.com/mixtudonamix, falou trabalho e pegação, já vai ser proibido. Por quê? Ou porque a empresa não quer, porque realmente ela acha que isso pode atrapalhar, né? Até no rendimento, enfim, não é legal ter pessoas que se relacionam no trabalho. É. Então já vai ser proibido.
2: Vai ser proibido.
1: Ali já tem um fire, entendeu? E já vai ser proibido também a outra questão de você simplesmente se envolver com alguém e você não tá fazendo um pecado. Como que eu posso explicar? Traição, né?
2: Traição.
1: Mas o amante no trabalho.
2: O amante. Pronto, mas parei. E se de repente você for, sei lá, o dono da empresa e pegar a diretora, a gerente do RH?
1: Eu fiz isso.
2: E for flagrada.
1: A do RH não foi, não.
2: Não, e foi flagrado ali num estádio, sei lá, de repente.
1: Gente, já pensou? Você lembra disso no show?
2: É disso que eu tô falando.
1: Caramba, no show. Foi
2: Coldplay, cara.
1: Foi Maroon 5. Caramba, aquilo foi muito louco, né?
2: É, então. E pelo que eu vi, um deles era casado, né?
1: Nossa.
2: Era, né?
1: Voa. Se bem que hoje em dia. Falou tudo. Tinha uma família e tudo. Mas hoje em dia é perigoso mesmo, Caco? Porque, galera, se a gente for parar pra pensar, hoje em dia, com tantas telas voltadas pra gente, é perigoso vazar mesmo na empresa, fora da empresa.
2: Mike, você falou uma frase agora que, infelizmente, eu acho que as pessoas não estão usando muito, né? Se a gente for parar pra pensar, tem gente que não para e nem pensa, só vai.
1: Ai, mas eu vou te falar, quando o fire vem,
2: é
1: o
2: só
1: fire
2: vai.
1: The Rob só derruba. Ô, Dé, tá bombando, tá?
2: É.
1: Vamos pôr um áudio?
2: Aí você.
1: Vamos
2: aí você imagina isso. Sua avó de lingerie brincar. Ai, seu voo com aquela sungona.
1: Então, basicamente, o assunto hoje é sobre se relacionamento no trabalho atrapalha o rendimento.
2: Entre aspas.
1: Eu acho que melhora.
2: O no trabalho, a cai. Pode cair.
1: Não, eu acho que melhora. Sabe por quê? Porque você quer ser o cara, você quer ser a mina no trabalho, sabe?
2: Você quer subir.
1: Você quer chegar e falar assim, mano, olha como eu sou inteligente.
2: Olha
1: como eu trabalho.
2: Aí, eu vou virar. Eu aí eu vejo a G aí toda no trampo. Ah, você é a bichona mesmo,
1: você é a bichona.
2: Ela tá sabendo como é que faz.
1: Mas queremos saber, você já se aventurou nessa aí? Conta pra gente, o rendimento caiu, assim como os jogadores da seleção? Vamos de áudio.
2: Vamos de áudio.
3: Fala, galera.
1: Oi.
3: Ó, sobre relacionamento no trabalho, eu tive uma experiência e foi muito válida.
1: Válida?
3: É. Ela era compradora do... Compradora da empresa e eu consegui as coisas muito mais fácil pro meu setor. Então, foi muito bom e proveitoso. Ambos os lados, né?
1: Eita,
3: valeu, Mix.
1: Tá vendo? Olha, tem coisa que rende.
2: Minha esposa sempre fala.
1: Que ela fala?
2: Nada é de graça.
1: Não é.
2: Não é.
1: Não é.
2: A compradora queria alguma coisa pra dar o desconto. E provavelmente era o que ele tinha a oferecer.
1: É, rapaz.
2: E aí ele ofereceu, o desconto veio. Então, assim, foi negócio pros dois?
1: Foi negócio pros
2: cara.
1: Dois, entendeu? Não gerou prejuízo? Tá tudo certo.
2: Total.
1: Tchau, tchau. Tem mais.
4: Olá.
1: Oi.
4: Sim, já tive relacionamento no trabalho.
2: Ih, danadinha.
4: Deu tudo certo. Não deu ruim, não. Não caiu nossa produção em nenhum momento.
2: Aumentou, né?
4: Mas a empresa se opôs.
1: Ah.
4: E nós colocamos os nossos cargos à disposição. E no fim, a empresa aceitou.
2: Eu acho muito legal quando você fala assim, vou me demitir, não, coloco o meu cargo à disposição.
1: É muito chique.
2: É muito chique, cara.
1: Cara, um dia que eu falo, eu coloco o meu cargo à disposição.
2: E você levanta na cadeira e fala, pode sentar.
1: Eu vou até pôr música. Ó, gente, coloco o meu cargo à disposição.
2: Não, não foi, não.
1: Mentira, mentira.

0: comprometido, comprometida.
1: É, às vezes você pode sair num barzinho, de repente você pode ir na feira, de repente você pode ir na academia, tem vários outros lugares pra você procurar o seu amor. No trabalho, pode dar problema.
0: E eu quero saber, já encontrou seu amor no seu trabalho? Conta pra gente, proibido ou não? Conta aí, tem empresa que não deixa. Tem empresa que deixa, mas é amante, aí não pode. Então sempre tem um negócio improibido.
1: Pô, ia ser legal, porque se a empresa deixa, aí você já pode até compartilhar o seguro-saúde, o que mais?
0: É, você já casa por ali mesmo.
1: É.
0: Mas você sabia que a chance da gente se apaixonar por alguém da empresa é altíssima? Porque a gente passa mais tempo na empresa, quem trabalha presencialmente, do que em casa ou com os amigos. Então, obviamente, vai ter alguém ali que você vai admirar. Talvez, não sei.
1: Quem
0: Conta
1: sabe?
0: Pra gente no @mixtudonamix e no giza.com, porque hoje é sexta-feira. Caco, você, que é o baixista do NX Zero, que tinha... Não, o NX Zero tem o Di, de Ferreiro, nos vocais.
1: É.
0: Imagina o Di Ferreiro cantando reggae.
1: Ia ficar uma parada boa. Eu
0: pois
1: acho que ia dar bom.
0: Não ia?
1: Ia.
0: Então, se prepara que hoje temos First Play aqui na Mix. Galera, o negócio é muito da hora. A faixa Time Won't Wait marca o encontro do reggae. Adivinha de quem? Da banda Soulja, com o vocal de Di Ferreiro. A canção integra o tracklist do disco Without Surrender, que vai ser lançado oficialmente no dia 31 de julho. Mas você sabe que aqui na Mix as coisas acontecem. Então, pela primeira vez, você vai ouvir agora, na íntegra. Vamos?
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1: Mix 1622, sou o Jair de Ferreiro, First Play aqui na nossa programação. First Play, mais conhecido como... Primeira vez que a gente toca aqui no Mix Tudo, essa participação do Di Ferreiro com Soulja, Time Won't Wait. E atenção, meu Brasil, que hoje é sexta-feira.
2: Hoje é sexta-feira.
1: E hoje a gente tá trazendo um assunto polêmico, né,
2: cara? Polêmico, ó. É o seguinte, cara. A gente quer saber se dá problema, dá ruim você pegar alguém no seu trabalho.
1: É, né? Rapaz.
2: Assim, espero que você seja solteiro e você tenha feito isso. Se você não é também, aí dá problema em dobro, né? Você tem problema com o teu chefe, né? Ou com a sua chefe. E também com a sua patroa ou com o seu patrão quando chegar em casa.
1: É exatamente isso.
2: Aí
1: falei.
2: É problema em dobro.
1: E se você tá se relacionando nesse momento com alguém, conta. Manda lá no @mixtudonamix, que é o nosso Instagram. Ou manda no meu, que eu tô aqui online. Giza.on. Já aproveita pra me seguir. Já segue o Caco também, @CacoGrandino.
2: Me segue lá, hein?
1: E eu queria fazer um desafio.
2: Qual
1: hoje
2: desafio?
1: É sexta-feira, não é?
2: Ah, sexta-feira.
1: Hoje
2: sim.
1: É sexta-feira, né?
2: Sim.
1: Será?
2: Será?
1: Se a gente chamar a galera pra entrar agora

0: perguntas no nosso canal, vai funcionar?
1: Eu acho que vai.
0: Então, valendo, né?
1: Na real, já tá funcionando aqui. Vamos ó. Estou vendo o número subir. Aliás,
0: bota pra subir, ó.
1: Galera tá chegando aqui, tá esquecendo de fazer o quê?
0: Dar like.
1: De dar like, de comentar, de chegar aqui dando aquela surra no botão de se inscrever, de ativar a notificação. Porque enquanto toca música, enquanto tá no intervalo, mano, a resenha continua aqui no intervalo, cara.
0: Então você que tá aí ouvindo o programa, vem cá, vai. youtube.com/mixtudamix. Vem no nosso canal, nunca vem. Te pedi nada.
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4: Vamos nessa com mais informações do trânsito do seu caminho. Guarapiranga, segue lenta a avenida no sentido do bairro Parana, Ponto de Socorro, Vitor Manzini, o finalzinho da Washington Luiz. Tudo por excesso de veículos. Já no sentido do centro, o trânsito foi indo bem. Lembrando você que o rodízio segue suspenso para veículos de passeio hoje, mas continua valendo para veículos pesados, assim como as demais restrições. 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

0: 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Quem falou que na sexta-feira não teria? De jeito nenhum. 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
0: E daqui a pouquinho, show de áudio.

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1: Mix 1634, a música que o Caco falou que só tem duas notas. Eu não sabia, gente. Lady Gaga e Bruno Mars. É. Die With A Smile.
2: É, quando a música, a canção, né, a voz do intérprete realmente já carrega a música por si só. Você não precisa ficar fazendo um monte de macaquice ali. É só tocar as notinhas pra segurar a voz.
1: Agora eu vou conversar com o povo.
2: O povo?
1: O povo que tá ouvindo o programa, inclusive. Gente, obrigada a todo mundo que tá chegando aqui no nosso canal pela primeira vez. Olha lá, primeira vez aqui, inscrito agora. Jorge Marques, beijo pra você. A Larissa Azevedo também chegou aqui pela primeira vez. Tá vendo o meu rosto, vendo o rostinho do Caco, fazendo parte aqui da família Mixudo, que só cresce no nosso canal novinho.
2: E olha que legal, ela acabou de chegar e já mandou um relato aqui, que deu certo.
1: Sobre o tema de hoje?
2: Sobre o tema de hoje.
1: E qual é o tema de hoje,
2: cara? O tema de hoje é o seguinte, cara. Você fazer um contatinho, ter um crush, de repente um casinho lá no seu trabalho.
1: E aí?
2: Dá bom ou dá ruim? Pode dar bom, né? Do lado amoroso, do relacionamento afetivo. Mas do lado do trabalho pode dar problema. Então a gente quer ouvir a sua opinião. Então manda pra gente no @mix, tudo na Mix. Manda também no giza.com. E é óbvio, cola com a gente no nosso novo canal. O youtube.com/@mix, tudo na Mix. E olha a sua resenha aqui. Olha a resenha.
1: O que ela mandou?
2: Ela mandou aqui. Há uns 3 anos atrás me envolvi com um colega de trabalho, estamos juntos até hoje, voltamos pra casa todos os dias ouvindo a Mix, ou seja, o amor nos encontrou no trabalho, olha só, deu certo.
1: O amor nos encontrou.
2: Mas o que mais me agradou é o seguinte, que eles voltam todo dia pra casa ouvindo a Rádio Mix, olha só que legal.
1: E ó, muita gente falando que adora o programa, então se você gosta da gente, gosta da Giza, gosta do Caco, segue a gente nas redes sociais.
2: Ah, segue?
1: Eu tô como giza.on, G-I-S-A.on.
2: E eu tô como @cacograndino, C-A-C-O Grandino, não é com K. Inclusive postei um corte lá bem bacana lá. Confere e já manda DM também pra gente trocar uma ideia, que a gente também responde todo mundo.
1: Eu,
2: né,
1: respondo todo mundo. Quem cuida do meu Instagram sou eu. @mixtudonamix é o nosso. E nele você vai mandar áudio, assim como no meu, no do Caco, você fica à vontade, falando se já deu bom ou deu ruim você se relacionar com alguém no trabalho. E se você estiver se relacionando nesse momento, manda áudio.
2: Só manda na frente, não fala meu nome.
1: Bem, fala meu nome. Vambora, show de áudio.
3: E aí, Caco, e aí, Giza, tudo
2: Oi.
3: Bem?
2: E aí?
3: Então, meu caso foi um pouco diferente, já tem 23 anos isso. Eu tinha 18 anos de idade, era estagiário de uma empresa, e aí eu acabei me engraçando com a filha do dono.
2: Ih, rapaz!
3: Pois é, não demorou muito, ele descobriu e me mandou embora. É, fazer o quê? Mas foi bom, ela era mó gata, mano. A diferença é que ela tinha 22 anos mais velha que eu.
2: Que? Você tinha 18, ela tinha 40,
1: iniciou,
2: é isso?
1: Iniciou, menino.
2: É isso, então?
1: Deu umas aulas. Aulas, como dizem por aí. Aulas, cara.
2: Deu aula, 40, aulas. Porra, bom.
1: Poxa, que pena que não continuou com ela, né?
2: E eu falar uma coisa aqui que não ia. Tá.
1: Então vamos de áudio, vamos de áudio. Quando é assim, a gente põe áudio ou música.
4: Eu também já me relacionei no meu trabalho e foi muito bom. Foi uma coisa boa que não durou muito tempo também, né?
1: Ah.
2: Que é bom, dura
4: foi
2: bom.
4: Foi uma,
2: né,
4: aventura que nós vivemos ao decorrer do período que nós trabalhamos juntos. Eu trabalhava numa unidade e eu trabalhava em outra unidade. A gente começou a tomar café juntos, começou a se conhecer. Depois a gente começou a sair. E a gente acabou se relacionando, né? E eu, quando eu ouvi que as pessoas começaram a descobrir que tinha algo, aí eu decidi a sair da empresa. Ela continuou na empresa. E hoje faz pouco tempo que ela saiu da empresa hoje. Saiu da empresa. E hoje a gente se fala até hoje.
1: Ah, se fala até hoje.
2: Virou aquele contatinho frequente.
1: Assunto mal resolvido.
2: Na verdade é aquela amizade colorida, sabe?
1: É.
2: Você manda o bate-sinal, a pessoa manda o bate-calcinho.
1: Só fica aqui, é isso aí, bate-bate.
2: É.
1: O Caco, tem um casal na live, que olha que da hora, cabe, mandou aqui no youtube.com/@mixudamix. Conheci minha esposa no trabalho. Hoje ouvimos vocês todos os dias voltando pra casa pra ganhar música.
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1: R.E.M. pra fechar esse bloco e hoje a gente tá com um assunto polêmico. Polêmico. Da nossa programação. Sabe que o Mixudo a gente fala de tudo, né, Caco?
2: Fala de tudo, mas de sexta-feira a gente tem um assunto especial, né,
1: Caco? A gente joga uma pimentinha, joga um Find the Rubble e hoje a gente vai falar desse Find the Rubble que a gente não controla, que é no trabalho.
2: É. Isso é problema. Isso dá problema.
1: Teve um problema aí que rendeu uma filha de 16 anos. Galera, resenhando aqui na live. youtube.com/@mixudamix. Gente, cola na live, eu com o Caco. A gente vai pro intervalo, mas a gente volta já já com um show de áudio. E durante o intervalo, vamos falar com a live?
2: Vamos falar com a live, lógico.
1: Tá chegando um monte de mensagem.
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0: Mix faltando 15 para as 7. Tamo de volta. E hoje o programa está polêmico. Ó, falando hoje sobre relacionamento no trabalho, Caco, chegou uma mensagem aqui.
2: Manda.
0: Diz, não fala meu nome. Tá bom, pode achar que eu não vou falar seu nome, eu prometo, tá? Seguinte, ela falou que tava aqui ouvindo o programa e se identificou bastante. Ela falou que não se envolveu com o colega de trabalho, mas foi um cliente. Então, trabalhando o cliente, aí chamou pra sair, ela aceitou. Hoje temos 3 anos de casados. Vale ou não vale?
2: Vale ou não vale?
0: Obrigada, meu amor, pela mensagem. Tem áudio também, tem mensagem, né, Caco? Vamos aí, vamos.
2: Então bora. Vamos de áudio, então.
0: Vamos de áudio.
3: Oi, gente, boa noite.
2: Então,
3: não vou falar meu nome, não, mas eu já me relacionei no trabalho 2 vezes.
0: E aí?
3: A primeira, foi meu primeiro emprego.
0: Nossa.
3: E meio que eu já tava querendo sair da empresa, então eu falei, vou dar uns pega ali. Acabei ficando com ele no estoque ainda da empresa.
0: No estoque?
3: Mas a gente não foi pego, não. Graças a Deus. E a segunda, eu também namorei e fiquei nesse relacionamento durante 1 ano. Então, E quando eu saí da empresa, assim, também murchou o relacionamento. E pouco depois a gente separou. Acho que eu sou igual um ator. Ele falava que sempre se apaixonava, né? No trabalho. Acho que eu sou assim.
0: No estoque, só quem viveu o estoque sabe o que ela tá falando.
2: Pô, tem muito cantinho ali no estoque, viu?
0: Tem uns buracos na empresa que eu vou te
2: falar. Tem umas coisas dentro das caixas lá que só Deus.
0: Nossa, só tem arquivo que você não abre faz tempo. Aí a hora que você vai lá, nossa, sai até poeira.
2: Ó, o Marcelão mandou aqui pra gente, eu tive um relacionamento no trabalho há mais de 20 anos atrás e não era proibido, não durou muito, mas me deu um filho que hoje tem 20 anos. E no relacionamento atual também nos conhecemos no trabalho.
0: Vou aproveitar aqui e mandar
2: fazer
0: um beijão,
2: família,
0: né?
2: No trampo, né, entendeu?
0: A galera que fez, que povoou a terra no trampo, beijo pra vocês, tá?
2: É isso, cara. Tão
0: precisando... corajosos.
2: Ô, galera, vocês não estão ligados, mano, vocês estão vendo aí vários lugares do mundo aí com, né, decréscimo populacional, a gente tem
0: tanta
2: gente
0: filho.
2: No mundo, cara.
0: Vamos
2: é legal ter filho, eu tô tentando, vai dar certo.
0: Hoje é dia de povoar a terra.
2: Hoje é dia de povoar
0: eu
2: a terra.
0: Eu também, mas não tá nascendo. E olha
2: calma.
0: Que eu tô tentando, Caco,
2: não,
0: sério.
2: Você tá tentando?
0: Eu quê, meu filho? Antes da rádio hoje, eu tô... Deixa eu mandar um beijo pros nossos ouvintes hoje, estão aí na escuta. Ô, Núbia!
2: Ai,
0: sabia, Caco? É sério, antes de vir da rádio.
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1: Ah, o povo gosta de perigo, viu? Nossa, que o negócio no trabalho pega fogo e o povo ainda querendo trabalhar home office. Gente, tem diversão também trabalhar presencialmente.
2: É tipo aquela galera que, meu, viu uma chuva cheia de trovão, faz o quê? Já sai correndo na rua descalço, entendeu?
1: Exato.
2: Só esperando o raio vir.
1: Se apaixonar no trabalho, ter um relacionamento no trabalho, já viveu isso? Deu bom, deu ruim? Queremos histórias. Daqui a pouquinho a gente vai trazer aqui pra nossa pauta de hoje uma colocação do nosso apresentador Roberto Reis, que entrou aqui no estúdio também. E ele falou que às vezes acontece uma parada e já a gente vai contar aqui no final do programa.
2: Olha, será que dá pra ele vir aqui? Acho que não dá, né?
1: Acho
2: agora
1: que não dá, mas eu vou trazer pra
2: vamos
1: ele.
2: Vamos trazer
1: o que ele falou, sabe? Porque pra concluir o programa é muito bom.
2: Muito bom.
1: É muito bom.
2: Ô, Rai, se você estiver ouvindo a gente no estúdio ao lado, pode mandar em áudio, por favor.
1: É, seria engraçado, né?
2: Muito bom.
1: É, essa colocação do Rais, sei lá, servir na cabeça de alguém. Vambora, vamos de áudio. Quero essa história, vambora.
3: Oi, meus queridos, boa noite. Aqui é a Bruna de Curitiba,
1: boa noite,
3: tudo bem?
1: Bruna.
3: Vou contar minha história feliz pra vocês. Conheci meu marido, amor da minha vida, no trabalho. Relacionamento não era proibido, mas a gente não quis expor pra todo mundo, né? Por receio de alguém achar ruim, enfim. Mas o que aconteceu foi que a gente casou. A gente, inclusive, fez as fotos do nosso pré-wedding no trabalho, que era uma chácara. E temos uma filha linda hoje, tá com 2 meses, estamos firmes e fortes. O que aconteceu de ruim foi que eu era chefe dele e ele não aguentou a pressão e acabou pedindo demissão, porque eu cobrava demais e tava prejudicando o nosso relacionamento. Então, pra gente manter nosso relacionamento, ele abriu mão do trabalho.
1: Bom, eu acho que chegou o momento do nosso apresentador Reis. Ele
2: chegou.
1: Falou exatamente isso, gente. Ele entrou agora há pouco aqui no estúdio e ele falou só na live. Por isso que eu falo, entrem na live, youtube.com/mixunamix. Ele trouxe uma parada pra gente pensar. Beleza, é uma delícia a gente viver um relacionamento, se apaixonar no trabalho. O frio na barriga é bom. Só quem entrou no arquivo sabe que tinha muita coisa empoeirada que precisava dar baixa. A gente sabe de tudo isso. Mas e se der ruim? No caso da nossa ouvinte aqui, que ela falou. Não é verdade?
2: Olha,
1: ela
2: mandou. Vem pra cá, Raiz.
1: Vem pra cá. Mas enfim, ele levantou essa questão porque às vezes pode dar ruim. E aí, o que acontece se precisa continuar no trabalho? De repente você se envolve com um cara, com uma mina, e ela vira sua chefe, e ela é aquela responsável, encarregada de alguma coisa. Como é que você lida com isso? Você pede demissão? Você continua? Você vai saber lidar com isso tudo? Causa consequência.
2: Com certeza.
1: Rapaz.
2: E fica uma situação ruim, né? Fica aquele clima chato, pesado na empresa.
1: Exato. Ó, chegou uma mensagem aqui do... Não sei se eu posso falar o nome. Vou ler primeiro, depois eu vejo, tá?
2: Tá.
1: Ó, Giz, eu já me relacionei com um menor aprendiz. Meu Deus do céu, os 18 anos ali, né?
2: É literalmente o aprendiz, né?
1: É, ela queria andar de mãos dadas quando a gente saía da empresa. E o meu medo maior não era ser demitido, e sim... Ele era bem mais velho, né? Tipo, ser julgado.
2: Fafadinha.
1: É complicado, né, rapaz? Ó, beijo pra todo mundo que tá chegando aqui na live pela primeira vez. youtube.com/mixunamix. Tô muito feliz. Várias pessoas novas aqui chegando. Nosso canal crescendo pra caramba. Beijo pra vocês, tá? Clams Vegas chegou aqui. A fábrica de compositores. Ó lá, aliás, Caco, sou muito amigo do Matheus, seu irmão, ó.
2: Do Matheus?
1: Mandou aqui, ó. Ele sumiu.
2: Opa!
1: É,
2: quem que mandou aqui? O Fábrica de Compositores?
1: É. Da
2: porra,
1: hora.
2: Bicho. Muita vou falar gente com ele, então.
1: É isso. Mais
2: é
1: um
2: nóis.
1: Áudio? Tem
2: bora
1: mais? O último áudio de hoje.
2: Vambora.
4: Oi, Giza. Oi, Caco. Gente, é o seguinte.
1: É o Reis.
4: Tudo às mil maravilhas quando a gente tem uma pessoa que a gente tá se relacionando no trabalho, a gente curte bastante, enfim. Mas aí pode ter um empecilho no meio disso tudo se esse relacionamento acabar. E se acabar? O clima dentro do trabalho vai ficar o mesmo? Porque sempre tem alguém que sofre mais em um relacionamento. Entre homem e mulher. Pra mulher é mais fácil, é mais difícil. Pro homem é mais fácil, é mais difícil. Quando acaba, como é que vai ficar o clima? Lembrando que a gente ainda precisa lidar com a fofocaiada, né? E aí, como é que faz?
1: Ah, não. Depois que o Raiz falou isso,
2: que?
1: Caco, pega isso que o Dé colocou na pauta.
2: O quê? Manda.
1: Sinais que entregam um casal na empresa. Já que ele falou de fofoca, barbeza, veja, escute se você já passou por isso. Primeiro, começa a almoçar juntos todos os dias. Ah, é muito sinal, cara. Muito sinal disso.
2: Agora,
1: que mais?
2: Não fica saindo e voltando junto o tempo todo. Eles mantêm ali o mesmo comportamento que tinham antes do relacionamento. Você pode ter certeza que alguma coisa tem.
1: E outro sinal de que a pessoa tá pegando a outra no trabalho, ó. Aqui, ó. sempre tomam café no mesmo horário.
2: Isso é complicado. Isso aí levanta suspeita, com certeza.
1: Ó, chegam e vão embora juntos com frequência. Isso também acontece. Um sempre sabe onde o outro tá.
2: Ou o outro também defende um que tá em qualquer situação. Você fala, oi, porque você não tem nada a ver com a história que você tá defendendo ele. Fez besteira aqui, mas aí você pode ter certeza que tem alguma coisa.
1: Passando pano, né? Trocam olhares durante reuniões.
2: Dá aquela risadinha de piada que ninguém entendeu.
1: É, sempre escolhem sentar um perto do outro.
2: Um leva café ou lanche pro outro.
1: Ficam mais animados quando o outro chega, sabe? Parece que os olhinhos começam a brilhar, o trabalho até rende mais.
2: É, e fica meio bravinho ou, né, daquele jeitinho emputecido quando o outro não vem, né?
1: Exato. Já inventam desculpas pra conversar durante o expediente. Ah, vamos ali dar um banho no peixe, sabe?
2: Entendi. Também tem a galera que começa a usar as mesmas expressões ou começam a vir com as mesmas manias. E algumas vezes até com o mesmo perfume.
1: É, o cabelo
2: às vezes
1: molhado.
2: É o perfume dela no dele, ou dele no dela, enfim.
1: Fazem pequenas gentilezas que chamam a atenção.
2: Nossa, como são educados esse casal. Quer dizer, essa dupla.
1: Esse par de amigos, né? É. Nossa, com certeza.
2: E quando um tira férias, o que acontece? O outro fica meio pra baixo, cabisbaixo, desanimado, meio murcho.
1: Oh, meu Deus,
2: poxa.
1: Agora,
2: vida.
1: Nesse momento, um monte de gente no carro, um monte de gente na live, um monte de gente escutando o programa, pensando, eu sabia que aqueles dois se pegavam na minha empresa.
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1: De música, né?

0: A galera já vai se preparando pra sair do trampo, já começa a dar aquela flertada, o final de semana fazer aquela viagem com... Happy hour, a viagem com o crush, enfim, fica com a esposa, com o maridão. Curtam muito o fim de semana de vocês. E enquanto vocês curtam o final de semana, a gente continua também online, né,
1: querido? Exato. Ó, pra você que gosta do meu trabalho, gosta do trabalho do Caco, segue a gente nas redes sociais. Antes, Caco, de passar o nosso arroba, JopeGame, beijo pra você, ele mandou áudio. Só que assim, galera, às vezes a gente recebe muitos áudios e aí não consegue passar todos. Mas na live aqui a gente consegue ver também. Obrigada a todo mundo que seguiu a gente hoje, né, no youtube.com/mixtudonamix. Vem fazer parte da nossa família e siga a gente nas redes sociais antes de ir embora. Vai,
0: é isso, pra me seguir é facinho. Cola lá no Instagram ou no TikTok no arroba Caco Grandino, C-A-C-O Grandino. E pra te seguir,
1: Giza.on, G-I-S-A.on. Me segue lá, posto muita coisa também, muito da hora. E tem o nosso, o arroba
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1: Até segunda, bom fim de semana, meus amores.
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0: Essas foram três das mais pedidas por você em 2014. 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

0: se preocupa não, don't you worry, child. Swedish House Mafia, porque final de semana na Mix já começou. E a gente vai fazer a trilha sonora daquele jeito que você precisa e quer. Então, pra onde quer que você vá, leva a gente. Estamos em todas as plataformas digitais. Se você vai ficar em casa, se você vai sair, se você vai namorar, se você... Bom, enfim, o que você for fazer na tua casa, vai ficar com a tua família. A gente fez aqui uma programação musical cheia de presentes. Enfim, você tem que colar no melhor mix do Brasil, beleza? Aliás, o final de semana, seu lindo, você já começou o final de semana. A gente vai dar o start mesmo daqui a pouquinho às 8 da noite, quando vai rolar mais uma edição do Pede no Zap. Então eu quero saber de você uma música que tem muito a ver com o teu final de semana. Que quando você ouve, você pensa, ó, essa música me representa no final de semana. Conta pra mim no áudio pelo 11 983 408 mil. Nessa mensagem de voz aqui pro Zap da Mix, eu quero saber o teu nome, de onde você tá ouvindo o melhor mix do Brasil e esse som com a cara do final de semana, coisa linda. Manda ver. Aproveitando que você vai estar no Zap da Mix, sempre tem um presente. 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Vai correr, vai pra academia, leva o squeeze. Tá no trampo, tá em casa, tem o copo da Mix. Vamos levar? Daqui a pouquinho, no final da hora, eu posso falar o teu nome, caso você me envie o seu nome completo e a hashtag KitMix. Pronto, ó. KitMix é a hashtag. Teu nome completo, que nem tá no RG. Manda pra mim e quem sabe eu já falo o teu nome. Aí já começa bem o final de semana. 11 983 408 mil. É contigo. Brilha.
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0: encomenda sua música pra gente tocar daqui a pouquinho aqui. Contagem regressiva pro Pede no Zap. Já sextou, pé na porta. Que som que você quer ouvir aqui na Mix? Bota na programação. Manda um áudio pro 11 983 408 mil. Inclusive, foi esse o número ao qual a Mônica Cis, que tem o final do telefone 2610, mandou o nome completo, mas a hashtag Kit Mix levou o copo e o squeeze. Mônica, presentões da hora, parabéns. Nossa equipe Nota 1 Milhão vai entrar em contato contigo. Já começa o final de semana ganhando presente, né?
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0: Opa! Novidade no cinema, e essa é de massa, mas por que que eu tô falando assim? Foram reveladas as primeiras imagens do filme Chico Bento 2, que, aliás, ganhou um título oficial. O longa vai se chamar Chico Bento 2 Saudade. O longa é a continuação das aventuras do famoso personagem da Turma da Mônica e será estrelado pelo Isaac Amendoim. O primeiro filme do Chico Bento, um dos personagens mais queridos do Maurício de Souza, chegou aos cinemas ano passado e foi maior sucesso, tanto que vai ter o 2. Por enquanto, não foram revelados os detalhes da história desse novo filme do Chico Bento. Chico Bento, Saudade! Não tem data de estreia, tá? Mas nós aqui na Mix, como sempre, estamos de olho nas novidades para você. Vai no nosso site, radiomixfm.com.br.
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1: Programa feito por você, melhor ouvinte do Brasil. Obrigado. E, final de semana, seu lindo, finalmente você chegou. Vamos te utilizar muito. Já começamos agora o final de semana, né, gente boa? Então, demorou pra você fazer a programação até as 9 da noite. É verdade esse bilhete. Então, manda o teu áudio pro 11 983 408 mil. Eu quero saber o teu nome, de onde você tá ouvindo a Mix. E esse som aqui pra você é a cara do final de semana. Quando você ouve, você pensa: ai, essa música tem tudo a ver com o final de semana. Essa que eu quero saber pra gente tocar. Manda ver então, 11 983 408 mil. Deixa eu começar o programa hoje mandando um abração pro Mauro Miller da Mix Curitiba, nosso colega de casa, audiência qualificada. Valeu, querido. Bora começar o programa? Eu já vou dizer que é um pé na porta.
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0: final de semana inspira a gente pra pedir musicão, né? É claro que todas as músicas legais tocam todos os dias, eu pede no zap. Mas hoje, estão a milhão! Manda ver!
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0: A gente curtiu o Bastille Pomp e a gente vai ouvir o quê? Me diz aqui numa mensagem de voz pro 11 983 408 mil. Boa noite, Felipe. Felipe Prates, motorista por aplicativo na cidade de São Paulo, pediu uma braba aqui, a gente vai mandar. O Marcial, Campo dos Goitacazes, no Rio de Janeiro, também tá colado no som da Mix. A Evelyn, está em Minas Gerais, tá ouvindo a Mix pela Alexa, tocar Rádio Mix. Obrigado, querida, um beijo pra você.
2: Fala, galera da Mix, boa noite. Aqui quem fala é Anderson, motorista de aplicativo, sempre sintonizado com vocês aí.
0: Obrigado.
2: Queria pedir aí uma música aí. Fireway, do Nickelback, direto pro Guarujá, ECA, da Litoral Sul de São Paulo. Vamos que vamos.
0: Pediu a boa, querida. A todos os motoristas e as motoristas por aplicativo do Brasil, 5 estrelas pra vocês. Obrigado pela carona no som da Mix.
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0: Me conta da onde, numa mensagem de voz pedindo um som aí que é a cara do final de semana. 11 983 408 mil, mano.
1: Boa noite, Mix. Boa. Aqui é o Danilo Piacentini, motorista de aplicativo aqui de Itacoaxetuba. Eu queria pedir a música Thriller do Michael Jackson. Boa. Valeu, Mix.
0: Valeu você, obrigado pela carona.
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0: E o teu pedido qual é? Manda aqui numa mensagem de voz. Nosso zap é o 11 983 408 mil. Sextou.
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0: Um programa feito pelo melhor ouvinte do Brasil. E aquela música com cara de sexta-feira, na verdade, qual é a música que tem a cara do final de semana pra você? Conta nesse áudio que você vai me mandar, pedindo uma música. Não esqueça de mandar o teu nome e de onde você tá ouvindo a Mix. É importante, a gente quer te conhecer. 11 983 408 mil. Brilha.
2: Boa noite, Rádio Mix. Boa. Aqui é o Will de Sete Lagoas, Minas Gerais. Tava sempre ligado aí, hein? Gostaria de ouvir Linkin Park, oh. Crawling. Tamo junto.
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0: Adorou, né? Mix 843, o som do Chris Brown. Pediram e a gente tocou With You.
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0: É assim que funciona, todo mundo fica feliz. Manda o teu áudio pedindo o teu som aqui na Mix, só pra te deixar espertinho, espertinha. Todos os sons que você tá curtindo entre 8 e 9 da noite são os que chegam no zap da Mix. Então coloca o seu som na programação. 11983408000. Ronaldo! Um abraço pra você, Ronaldo tá na cidade de Capão Bonito. Stefânia tá em BH, Marina Adriele tá em Sorocaba e você? Quer ouvir o quê? Boa noite.
2: Boa noite, galera da Mix.
0: E aí?
2: Davi Sildes, de Fora, Minas Gerais. Toca Bon Jovi. Abraços, valeu!

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1: Mix, 9 horas cravadas. Bem, final de semana, vamos te usar muito. A saideira de hoje, fazendo check-out no programa, Isa, Caos e Sal. Gente, bom, final de semana já bateu na porta. Já estamos vivendo, né, esse final de semana. Daqui a pouquinho, às 10 da noite, tem o DJ André Werneck com o Mix Electro Hits. E às 11, André Werneck entrega o bastão pro DJ Tiesto, que vai chegar aqui na Mix, apresentando o Prismatic. Tô falando pra você que a elite da música eletrônica tá aqui no melhor mix do Brasil. Final de semana master, porque a gente merece.
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2: Está no ar a voz do Brasil. As notícias do governo federal que movimentaram o país no dia de hoje.
3: Olá, boa noite.
4: Boa noite para você que nos acompanha em todo o país.
3: Sexta-feira, 10 de julho de 2026.
4: Vamos ao destaque do dia na voz do Brasil.
3: Meio ambiente.
4: Desmatamento na Amazônia cai em junho 30% em relação ao mesmo período do ano passado.
3: No Cerrado, houve queda de 5,3%, segundo dados do INPE, o Instituto Nacional de Pesquisas Espaciais. Luana Karen.
5: Os dados são do Sistema de Detecção de Desmatamento em Tempo Real, DETER, que emite avisos diários de desmatamento a partir de imagens de satélite.
4: Pesquisa Nacional vai avaliar a saúde dos brasileiros.
3: Entrevistadores do IBGE vão visitar 140 mil famílias. Graziele Bezerra.
6: Os entrevistadores do IBGE estarão identificados com crachá do Instituto, uniforme institucional e dispositivo eletrônico de coleta.
4: E hoje vamos falar sobre a Lei de Acesso à Informação.
3: Na plataforma Informa BR é possível fazer qualquer pedido de dados e políticas públicas federais.
4: Quem explicou pra gente como funciona a ferramenta foi o secretário da Controladoria Geral da União, Marcelo Vidal.
7: A partir de agora, todo e qualquer pedido de acesso à informação, ele deve ser feito pela plataforma Informa BR, que disponibiliza ao cidadão uma ferramenta onde ele pode fazer uma busca das informações que ele tem interesse.
3: Na apresentação da Voz do Brasil hoje, eu, Mariana Jungmann e Luciano Seixas.
4: E acompanha a gente ao vivo, acesse radiogov.ebc.com.br ou o canal Gov na sua TV aberta.
3: Dados do Sistema de Detecção do Desmatamento em Tempo Real, o DETER, mostram uma redução.